0: Esse é o Information Society. Lembra dela, né? E agora chegando essa aqui, ó. Real System.
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0: programa de flashback do Brasil. Master Boy, Everybody Needs Somebody. Ó, quem é DJ sabe, quem é DJ dos anos 90 sabe o quanto ele tocou isso aí. Isso aí foi o hino, hino, hino, hino. É aquela que você guardava como carta na manga, assim, ó. Esperava a pista. Se a pista começava a cair, você pá, tum, tum, tum, tum, tum, já era. Levantava todo mundo. Master Boy, aqui no Timeline, e na sequência tem esse som. Disney Live. Continue aqui.
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3: Oi, oi, oi, meus queridos, tudo bem? Que essa quinta-feira seja maravilhosa. E no Mundo Verde de hoje, uma tendência que une economia, estilo e sustentabilidade. Vamos conferir. O mercado de móveis usados virou febre para quem busca economia, sustentabilidade e peças exclusivas para decorar a casa. Ao garimpar um móvel de segunda mão, você evita o descarte desnecessário na natureza e freia a extração de novos recursos naturais do planeta. Renove seu ambiente com estilo. Gaste bem menos e faça parte desse movimento que protege nosso meio ambiente.
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10: O Dia Mundial do Livro Infantil é celebrado dia 2 de abril, data do nascimento de Hans Christian Andersen, autor de contos clássicos como O Patinho Feio e A Pequena Sereia.
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Brasil All Saints, Pure Shoes, tema do filme A Praia, com Leonardo DiCaprio. E agora a gente vira o ritmo e você já está ouvindo de fundo, Eric

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2: Timeline, essa já é dos anos 2000, né? Tocou pra caramba, tô falando do Bob Sinclair. Como tocou isso, cara? Nossa senhora. Love Generation, abrindo o set número 3, aqui, Timeline.

Você lembra dessa? O timeline toca a seguir, logo após essa.

0: Brasil. Bam Down. Isso foi até tema de novela. Essa música usa samples do Spandau Ballet. True. Esse é o Timeline. Na sequência a gente volta com o Dance Floor. Meia hora mixado.
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4: Historicamente, as mulheres sempre foram incentivadas a focar em exercícios aeróbicos, como a dança e a caminhada, para cuidar da saúde. No entanto, a cardiologia moderna revela que a boa e velha musculação é uma verdadeira arma secreta para proteger o coração feminino. Levantar pesos fortalece as paredes arteriais, reduz a sobrecarga cardíaca e ajuda a controlar a pressão de forma imediata. Para as mulheres, puxar ferro é sinônimo de um coração blindado.
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0: programa de Flashback do Brasil. A gente vai encerrando o Dance Floor de hoje. 30 minutos mixados direto com Lasgo, Something. E o programa chegou ao fim. Agradecendo mais uma vez a sua audiência, que sempre nos coloca em primeiro lugar. Valeu, a gente volta numa próxima. Tchau, tchau.
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4: Adolescentes que leem por prazer têm maior autoestima e se sentem mais preparados para lidar com emoções. É o que diz um estudo do Reino Unido.
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8: Filme interessante que estreou na Netflix, hein? Atenção, guarda aí. 72 horas em Miami. O filme acompanha um ex-policial que tem apenas 3 dias para impedir uma organização criminosa de executar um grande ataque durante um evento internacional lá nos Estados Unidos. Estrelado por John Boyega, Jessica Chastain e Wagner Moura, brasileiro, o filme mistura perseguições, conspirações e tensão do início ao fim. A direção é de David Mackenzie. E com certeza esse filme vai agradar os fãs de filmes de ação cheios de adrenalina. 72 horas em Miami, já disponível na Netflix.
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3: Você já parou para pensar que as suas escolhas no supermercado hoje podem determinar a lucidez da sua mente no futuro? A ciência comprova que manter uma alimentação saudável é uma das ferramentas mais poderosas para reduzir o risco de demência na velhice. Ao priorizar comida de verdade, deixar de lado os produtos ultraprocessados, você fornece ao cérebro os nutrientes necessários para manter os neurônios ativos, saudáveis e protegidos contra o envelhecimento precoce.
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0: Apple TV lança uma comédia esportiva bem legal, The Dink, A Última Chance. O filme acompanha um ex-tenista profissional que decide apostar tudo numa nova carreira no competitivo mundo do pickleball, o esporte que mais cresce atualmente nos Estados Unidos. Seria um meio tênis, né? Porque é uma quadra menor, as raquetes também são diferentes, mas tá fazendo muito sucesso lá fora. O elenco do filme The Dink reúne Ben Stiller, né? Ele, das grandes comédias, Jake Johnson, Mary Steenburgen e Ed Harris. A história tem humor, tem esporte e tem superação. O clima é leve, é divertido, vale a pena conferir com toda a família um super filme esportivo no Apple TV, The Dink, A Última Chance.
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1: Oi, oi, oi, meus queridos. Tudo bem? Uma maravilhosa sexta-feira, final de semana chegando aí. E no Mundo Verde de hoje, uma dica de beleza que também faz bem para o meio ambiente. Vamos à dica de hoje. Até na hora de fazer as unhas, dá para cuidar do planeta, trocando os removedores tradicionais com acetona por opções à base de óleos naturais. A acetona é um composto químico volátil que polui o ar e contamina a água ao ser descartada, além de ressecar a sua pele. Outra dica de ouro é substituir os disquinhos de algodão descartáveis por ecopads de crochê laváveis. Você cuida da sua beleza, reduz o lixo e protege o meio ambiente.
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1: Meus amigos, o seu tênis favorito ficou completamente destruído e cheio de manchas depois daquele dia de chuva e barro. Ó, misture sabão em pó, detergente neutro incolor e um pouquinho de alvejante sem cloro em um recipiente. Aí retire os cadarços, as palmilhas para lavá-los separadamente. Aplique a solução no calçado e esfregue bem com uma escova. Depois, é só enxaguar e deixar secar naturalmente para ter o seu tênis limpo de novo.
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Amazon MGM Studios aprovou a produção de uma nova série de Robocop, sim, de muito sucesso nos anos 80, para o Prime Video. A atração vai ter 8 episódios e será comandada por Peter Ocko, o criador de Moonhaven, que assume as funções de roteirista, showrunner e produtor executivo. A série de Robocop vai retomar a premissa central do filme de 1987. Na nova versão, um poderoso conglomerado de tecnologia convence uma cidade a colocar em sua força policial um robô que carrega a consciência de um agente morto. O filme original de 87, dirigido por Paul Verhoeven, acompanhava o policial Alex Murphy, reconstruído como um ciborgue, vamos dizer assim, né? Depois de ser mortalmente ferido. A produção tinha ação violenta com uma sátira à ganância corporativa e também à privatização de serviços públicos e a perda da identidade humana. Robocop teve duas continuações, né? Robocop 2 e Robocop 3, que não foram, assim, um grande sucesso. A gente teve uma nova versão, né, na TV, numa minissérie, Robocop Prime Directives, e depois, em 2014, um remake, que foi estrelado por John Kinnaman e dirigido pelo José Padilha, o brasileiro, que dirigiu Tropa de Elite. A ideia é que a produção comece a ser produzida este ano ainda, e que estreie no streaming no ano que vem.

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0: você cuidar bem do seu amiguinho.
1: Oba, tô chegando por aqui com meu amigo Pet. E atenção, você sabia que os filhotes de cachorro nascem banguelinhas igual aos bebês humanos? Pois é, os primeiros dentinhos de leite começam a apontar por volta da 4ª semana de vida, bem na fase do desmame e da transição para a ração sólida. Depois, entre os 3 e 6 meses de idade, esses dentes caem para dar espaço aos permanentes. Então fique de olho nessa troca e ofereça brinquedos macios para aliviar o incômodo na gengiva.
0: Esse foi o meu amigo Pet.
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1: Você já parou para pensar que as suas escolhas no supermercado hoje podem determinar a lucidez da sua mente no futuro? A ciência comprova que manter uma alimentação saudável é uma das ferramentas mais poderosas para reduzir o risco de demência na velhice. Ao priorizar comida de verdade, deixar de lado os produtos ultraprocessados, você fornece ao cérebro os nutrientes necessários para manter os neurônios ativos, saudáveis e protegidos contra o envelhecimento precoce.
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E a Apple TV lança uma comédia esportiva bem legal, The Dink, A Última Chance. O filme acompanha um ex-tenista profissional que decide apostar tudo numa nova carreira no competitivo mundo do pickleball, o esporte que mais cresce atualmente nos Estados Unidos. Seria um meio tênis, né? Porque é uma quadra menor, as raquetes também são diferentes, mas tá fazendo muito sucesso lá fora. O elenco do filme The Dink reúne Ben Stiller, né? Ele, das grandes comédias, Jake Johnson, Mary Steenburgen e Ed Harris. A história tem humor, tem esporte e tem superação. O clima é leve, é divertido, vale a pena conferir com toda a família um super filme esportivo no Apple TV, The Dink, A Última Chance.

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1: Oi, oi, oi, meus queridos. Tudo bem? Uma maravilhosa sexta-feira, final de semana chegando aí. E no Mundo Verde de hoje, uma dica de beleza que também faz bem para o meio ambiente. Vamos à dica de hoje. Até na hora de fazer as unhas, dá para cuidar do planeta trocando os removedores tradicionais com acetona por opções à base de óleos naturais. A acetona é um composto químico volátil que polui o ar e contamina a água ao ser descartada, além de ressecar a sua pele. Outra dica de ouro é substituir os disquinhos de algodão descartáveis por ecopads de crochê laváveis. Você cuida da sua beleza, reduz o lixo e protege o meio ambiente.
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0: 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Leitura em voz alta entre pais e filhos nos primeiros anos de vida tem um impacto direto no desenvolvimento da linguagem, da empatia e da atenção, segundo um estudo publicado pela Journal of Pediatrics.
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4: Meus amigos, o seu tênis favorito ficou completamente destruído e cheio de manchas depois daquele dia de chuva e barro. Ó, misture sabão em pó, detergente neutro incolor e um pouquinho de alvejante sem cloro em um recipiente. Aí retire os cadarços, as palmilhas para lavá-los separadamente. Aplique a solução no calçado e esfregue bem com uma escova. Depois, é só enxaguar e deixar secar naturalmente para ter o seu tênis limpo de novo.
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1: E a Amazon MGM Studios aprovou a produção de uma nova série de Robocop, sim, de muito sucesso nos anos 80, para o Prime Video. A atração vai ter 8 episódios e será comandada por Peter Occo, o criador de Moonhaven, que assume as funções de roteirista, showrunner e produtor executivo. A série de Robocop vai retomar a premissa central do filme de 1987. Na nova versão, um poderoso conglomerado de tecnologia convence uma cidade a colocar em sua força policial um robô que carrega a consciência de um agente morto. O filme original de 87, dirigido por Paul Verhoeven, acompanhava o policial Alex Murphy, reconstruído como um ciborgue, vamos dizer assim, né? Depois de ser mortalmente ferido. A produção tinha ação violenta com uma sátira à ganância corporativa e também à privatização dos serviços públicos e a perda da identidade humana. Robocop teve duas continuações, né? Robocop 2 e Robocop 3, que não foram, assim, um grande sucesso. A gente teve uma nova versão, né? Na TV, numa minissérie, Robocop Prime Directives. E depois, em 2014, um remake, que foi estrelado por John Kinnaman e dirigido pelo José Padilho, brasileiro, que dirigiu Tropa de Elite. A ideia é que a produção comece a ser produzida este ano ainda e que estreie no streaming no ano que vem.
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1: O ministro André Mendonça, do Supremo Tribunal Federal, autorizou a Polícia Federal a abrir um inquérito para investigar o empresário Fábio Luiz Lula da Silva, conhecido como Lulinha, filho do presidente Luiz Inácio Lula da Silva. A investigação vai apurar suspeitas de corrupção e tráfico de influência relacionadas à tentativa de obtenção de autorizações para a comercialização de produtos à base de cannabis medicinal. Segundo a Polícia Federal, a suspeita é de que a suposta atuação tenha ocorrido junto ao Ministério da Saúde e também ao gabinete da Presidência da República. A defesa de Lulinha nega qualquer irregularidade e afirma que ele nunca praticou tráfico de influência nem participou de atos ilícitos. O inquérito está em fase inicial e a autorização para a investigação não representa conclusão sobre a existência de crime ou responsabilidade dos envolvidos.
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0: você cuidar bem do seu amiguinho.
1: Oba, tô chegando por aqui com meu amigo Pet. E atenção, você sabia que os filhotes de cachorro nascem banguelinhas igual aos bebês humanos? Pois é, os primeiros dentinhos de leite começam a apontar por volta da 4ª semana de vida, bem na fase do desmame e da transição para a ração sólida. Depois, entre os 3 e 6 meses de idade, esses dentes caem para dar espaço aos permanentes. Então fique de olho nessa troca e ofereça brinquedos macios para aliviar o incômodo na gengiva.
0: Esse foi o Meu Amigo Pet.
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4: Existem bibliotecas infantis em lugares inusitados. Camelos levam livros a vilarejos no Quênia. Na Noruega, existem barcos biblioteca. No Brasil, ônibus levam leitura a comunidades ribeirinhas.
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1: O presidente Luiz Inácio Lula da Silva sancionou a lei que cria o chamado Pix Pensão, um sistema de transferência automática para o pagamento da pensão alimentícia entre contas bancárias. A medida foi publicada no Diário Oficial da União e busca dar mais agilidade, segurança e regularidade ao cumprimento das decisões judiciais. Na prática, as instituições financeiras poderão transferir automaticamente o valor da pensão da conta do devedor para a conta do beneficiário ou de seu representante legal nas datas definidas pela Justiça. O novo sistema poderá ser solicitado em qualquer fase do cumprimento da sentença e pretende reduzir atrasos nos pagamentos, além de diminuir a necessidade de novas ações judiciais para cobrar cada parcela em atraso. O Pool News volta logo mais às 11 da manhã, aqui na Rádio Pool FM. Até lá!
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2: Seja bem-vindo e bem-vindo a mais um Music Delivery aqui na Pool FM. Eu sou o Jeff Fernandes apresentando e mixando o Music Delivery. E neste set, anos 2008, 9 e 10. Você aí com seu fone de ouvido, ou você aí no seu Super Sound System, na sua casa, no trabalho, no trânsito, na caminhada, cochilando, dormindo e ouvindo aqui o Delivery. Obrigado pela sua conexão. Music Delivery é só aqui na Pool FM, segunda a sexta-feira, 10 da manhã, 2 da tarde e 8 da noite, com as clássicas dos anos 80, 90 e 2000. House, soul, freestyle, hip-hop, funk, flash house, break, synth-pop e muito mais. Programa de hoje, a boa house music dos anos 2000. Começando com House Bros, 2009, Let the Music.

0: Vai aqui pela Pum com Money, I Don't Know Why. Música de 2008, vocais de Mônica Bragato. Ela é a Money. Jay-Z em China com The Music, 2009. Também de 2009, DJ Neo featuring Jocelyn Brown, Better Life. Também de 2009, aí China com Can't Stop the Rain. Ainda de 2010, Timmy Vegas e The Universe Band featuring Jennifer Wallace, Can't Make It Through Another Day. E abrindo com House Bros de 2009, Let the Music, ok? 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Obrigado aí pela sua conexão. 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
1: Você já parou para pensar que as suas escolhas no supermercado hoje podem determinar a lucidez da sua mente no futuro? A ciência comprova que manter uma alimentação saudável é uma das ferramentas mais poderosas para reduzir o risco de demência na velhice. Ao priorizar comida de verdade, deixar de lado os produtos ultraprocessados, você fornece ao cérebro os nutrientes necessários para manter os neurônios ativos, saudáveis e protegidos contra o envelhecimento precoce.
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2: Alô, galera sintonizada na Pool Web Radio. Aqui quem fala é o DJ Iraí Campos. Ah, eu não vou mandar um alô, não. Vou contar a história que eu tive com a Pool. Eu sou do primeiro time, fui contratado, gente. Eu estava na Jovem Pan e o resto da galera que veio praticamente quase a equipe toda da Band FM Bandeirantes na época. A gente ficou um tempo lá, o estúdio ainda estava em construção e a gente já estava contratado, registrado e recebendo ótimos salários na época. Quem começou o time foi eu, Pablo, César Filho, Joca, Patrulheiro João Carlos Ribeiro, Ricardo Guedes, aí depois veio Gregão, veio Lisandro Antônio, Julinho Mazei, que veio dos Estados Unidos, então veio com uma força total. Eu, além de fazer o programa, eu era um funcionário da rádio, editava as músicas, montava os comerciais, enfim, e foi lá que a gente começou a produzir os remixes. Aí eu fiz um do Óculos, tocou bastante na rádio, só com o original, sem ter acesso ao master, né? E depois, com sucesso desses remixes que a gente fazia na Rádio Pool, é que abriu as portas pra gente fazer o primeiro remix nacional, que foi o RPM. Enfim, foi uma rádio super importante. Acho que mais uma coisa que eu lembrei agora que marcou demais e ajudou muito no crescimento da audiência foi com a música You Are The World. O seu Tuta Kino, que já deixou seu depoimento, mandou um compacto que tinha acabado de lançar nos Estados Unidos, e naquela época você não tinha acesso via celular, via correio, sei lá, era tudo muito complicado. E nós lançamos You Are The World, ficamos tocando, acredito que uns 60 dias, e ninguém tinha. Todas as rádios ligavam, tentava subornar, tentava de toda forma, e nós gravamos no estúdio com a voz do César Filho, falando todos os artistas da música, até fazer a cabeça da música. Michael Jackson, Tina Turner, Cindy Lauper,
3: Kinka, Bob Dylan, Ray Charles, Jackson, James Dean, Billy Joel, Willie Nelson, Smokey Robinson, Diana Ross, Bruce Springsteen, Dionne Warwick, Tina Turner, Stevie Wonder, Quincy Jones, Michael Jackson, Lionel Richie.
4: From the studios of Quincy Jones to Pool FM in São Paulo, USA for Africa, we are the world.
2: Isso mexeu com o mercado, essa música, e o sucesso que a gente guarda até hoje foi lançado na Pool FM. Então é isso aí, galera, sintonizada nas ondas da Pool FM. É um nome que jamais a gente pode esquecer, de uma rádio que revolucionou e trouxe tantas novidades e tocava o que não se tocava em outras rádios na época. Abraço a todos aí, Iraí Campos, tá indo.
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6: Vamos iniciar a nossa missão espacial imaginária, trazendo para você as músicas do momento, as produções relevantes do universo Dance Underground e suas vertentes. Já vamos decolando, já indo para trás da lua, trazendo Terry Hunter, featuring Barbara Tucker, com Holding On.

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0: 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Uma decisão judicial nos Estados Unidos pode mudar a situação de muitos imigrantes ilegais. A Corte de Apelações do Nono Circuito decidiu por 2-1 que imigrantes que entraram ilegalmente, mas foram presos dentro do território americano, têm direito a pedir audiência para conseguir liberdade mediante fiança enquanto aguardam um processo de deportação. Segundo o tribunal, a lei de detenção obrigatória foi criada para quem tenta entrar pela fronteira, não para quem já estava no interior do país. A decisão vale apenas nos estados cobertos pelo Nono Circuito e não impede deportações. Como outros tribunais federais decidiram de forma diferente, o caso deve chegar à Suprema Corte dos Estados Unidos.
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3: Rhythm. Olá, tudo bem com você? Quem fala é DJ Akin da Rhythm Audio Produções. Este é o quadro Dr. Sample. E nesta edição, mostrarei algumas músicas que contêm partes do grande sucesso de 1971 de Jim Knight, Mr. Big Stuff. Vamos ouvi-la.

agora reeditarei esta parte instrumental. Tivemos Queen Latifah, Shades and Free, Mr. Big Stuff de 1998.

irei desacelerar fazendo novas edições. De 1999.

0: uma nova transformação no quadro Dr. Sample by DJ Akin da Rhythm Audio Produções. Até a próxima.
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2: Muito obrigado pela inspiração.
3: Pode crer. 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
2: Apple TV lança uma comédia esportiva bem legal, The Dink, A Última Chance. O filme acompanha um ex-tenista profissional que decide apostar tudo numa nova carreira no competitivo mundo do pickleball, o esporte que mais cresce atualmente nos Estados Unidos. Seria um meio tênis, né? Porque é uma quadra menor, as raquetes também são diferentes, mas tá fazendo muito sucesso lá fora. O elenco do filme The Dink reúne Ben Stiller, né? Ele, das grandes comédias, Jake Johnson, Mary Steenburgen e Ed Harris. A história tem humor, tem esporte e tem superação. O clima é leve, é divertido, vale a pena conferir com toda a família o super filme esportivo no Apple TV, The Dink, A Última Chance.

você precisa saber. O Brasil celebra o Dia Nacional do Livro Infantil em 18 de abril, data de nascimento de Monteiro Lobato, pioneiro da leitura infantil brasileira.

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1: O TSE determinou que as grandes plataformas digitais apresentem seus planos de combate à desinformação para eleições de 2026 até o dia 16 de agosto. A exigência vale para redes com mais de 5 milhões de usuários, como Instagram, WhatsApp, Facebook, TikTok, X, Telegram, Google, LinkedIn e até o ChatGPT. As empresas precisam explicar como funcionam seus algoritmos, o controle de contas automatizadas, a identificação de anúncios pagos e o uso de inteligência artificial. Quem não cumprir o prazo terá mais 5 dias para se regularizar. Caso contrário, entra em supervisão reforçada e tem o nome divulgado no site do TSE como omissa

0: perante a Justiça Eleitoral.
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1: Faz
0: calma,
1: nada,
0: calma, calma, tá na mão aí já, tá na mão.
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2: Garotos, tipo de uns 15 anos, eu não...

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Eu tô usando.

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2: O Banco Central divulgou os dados de crédito de junho e os números mostram que os juros cobrados das famílias continuam nas alturas. A taxa média do crédito livre para pessoas físicas chegou a 64% ao ano, com alta de 1,2 ponto percentual no mês e de 4,6 pontos em 12 meses. O BC aponta que o crédito pessoal não consignado puxou esse aumento, com alta de 7 pontos percentuais no período. A inadimplência das famílias ficou em 5,6%, um ponto percentual a mais do que há um ano. O endividamento bateu 49,8% em maio e quase 28,5% da renda das famílias já vai para o pagamento de dívidas.
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5: A leitura em família fortalece vínculos afetivos, melhora a comunicação e cria memórias que duram a vida toda. Estudos mostram que crianças que leem com os pais têm melhor desempenho escolar.
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9: As lâmpadas LED, consideradas hoje as mais econômicas, têm vida média 6 vezes maior do que as lâmpadas fluorescentes e consomem cerca de 80% menos energia. 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
3: Oi, oi, oi, meus queridos, tudo bem? Uma maravilhosa sexta-feira, final de semana chegando aí. E no Mundo Verde de hoje, uma dica de beleza que também faz bem para o meio ambiente. Vamos à dica de hoje. Até na hora de fazer as unhas, dá para cuidar do planeta, trocando os removedores tradicionais com acetona por opções à base de óleos naturais. A acetona é um composto químico volátil que polui o ar e contamina a água ao ser descartada, além de ressecar a sua pele. Outra dica de ouro é substituir os disquinhos de algodão descartáveis por ecopads de crochê laváveis. Você cuida da sua beleza, reduz o lixo e protege o meio ambiente.
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1: O Brasil enfrenta uma semana de clima extremo. Um tornado atingiu 3 cidades do Rio Grande do Sul na última segunda-feira, ferindo 4 pessoas. No mesmo estado, chuvas fortes deixaram cerca de 1000 pessoas fora de casa. No Sudeste, vendavais com rajadas acima de 120 quilômetros por hora mataram 3 pessoas em São Paulo e 2 no Rio de Janeiro. Agora, uma massa de ar polar avança pelo país e deve derrubar as temperaturas no Rio Grande do Sul, Santa Catarina, Paraná, São Paulo e Mato Grosso do Sul. Entre quinta e sexta-feira, há risco de geada, com termômetros chegando a 4 graus em algumas cidades. Os meteorologistas alertam, porém, que o frio deve ser passageiro por causa do El Niño.
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2: DJ Jess Jeff, The Fresh Prince, Summertime.

0: Show Music Delivery com Chip Norick, If I Can't Have You, 1990, direto da Alemanha. Também Kicking Back com Devotion, Scratches aí do Beatles. Yellow Submarine, homenagem aí às mulheres negras que tinha esse scratch lá. E eu, num ato de inveja extrema, tentei copiar, obviamente que não deu certo, né? Porque o scratch é uma assinatura do DJ. Mesmo que ele consiga copiar, ele não vai querer copiar, porque senão ele vai ser a cópia do... Quem quer ser cópia no mundo? Só uma pessoa muito idiota na cabeça de pudim pra querer ser cópia de alguém. A pessoa quer ser original. Também o 221 com 221. 1991, Soul to Soul com Back to Life, de 89, abrindo aqui com o DJ Jazzy Jeff e Fresh Prince, Summertime, remix de 1991. Jazzy Jeff, como você deve saber, é o Will Smith. Se você não souber, eu vou até aí na sua casa dar um tapa na tua cara. Em nome do Will Smith. Terminando então mais uma edição do Music Delivery, sempre aqui na Pool, 3 edições. 10 da manhã, 2 da tarde e 8 da noite. No YouTube, estou no arroba jeffernandes007. Instagram, arroba jfvoz. Ou jfvoice. Ou jfvosh. Escolha o sotaque.
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2: Meus amigos, o seu tênis favorito ficou completamente destruído e cheio de manchas depois daquele dia de chuva e barro. Ó, misture sabão em pó, detergente neutro incolor e um pouquinho de alvejante sem cloro em um recipiente. Aí retire os cadarços, as palmilhas para lavá-los separadamente. Aplique a solução no calçado e esfregue bem com a escova. Depois, é só enxaguar e deixar secar naturalmente para ter o seu tênis limpo de novo.
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2: Seguindo nossa viagem espacial imaginária, vamos orbitando agora pela novidade de Don't Swing com World Fades, uma original mix. Aumente o volume, sinta-se à vontade. 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

E que tal aquele contato esperto com a gente aqui pelo 943244662, código 11, São Paulo, 943244662, WhatsApp oficial da Pool. É sempre bom receber a tua mensagem, a gente fica muito feliz com isso e faz com que a gente continue por aqui, né? É o feedback essencial. Vamos, Joyce, se liga aí. 0.0.

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1: A Receita Federal registrou recorde de arrecadação no primeiro semestre de 2026. Foram 1,587 trilhão recolhidos entre janeiro e junho, com crescimento real de quase 7% em relação ao mesmo período do ano passado. Só em junho, a arrecadação chegou a 264,4 bilhões de reais. Entre os fatores que ajudaram estão pagamentos extras de imposto por empresas, tributação sobre exportação de petróleo, a taxa Selic elevada e o mercado de trabalho aquecido. A própria Receita, porém, avisa que parte desse desempenho veio de situações pontuais e pode não se repetir no segundo semestre.
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2: Começou. 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Começa mais uma edição do nosso Flash Mix. E aí, tudo certo? A partir de agora, 3 horas de grandes sucessos do passado, agenda de festas, tem o Dr. Sample, que é o nosso quadro que revela as histórias, curiosidades e os samples que deram origem aos maiores sucessos da música. E aqui você ficará sabendo o que tá rolando em cartaz no Teatro Santo Agostinho também. E a programação fica ainda melhor com sua participação. Envie sua mensagem, peça sua música, divulgue sua marca e sua empresa. O e-mail para informações é flashmixpofm@gmail.com, WhatsApp 11 94324 4662. Então faça o seguinte agora, aumente o volume para você ouvir alto em bom som e sem moderação, começando com eles, Commodores.
3: Hey, Mr. DJ.

E já tem Cut Hanks e muito mais, aguarde. 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
1: 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Nesse bloco, Legião Urbana ao vivo, Uzi e outros, Titãs, Roxette, Rod Stewart e Pointer Sisters.

Essa é pra fechar o bloco no clima mais alto, hein? Um dos maiores hinos dos anos 80, lançado em 82, I'm So Excited, das Pointer Sisters, que conquistou as pistas do mundo inteiro. E no relançamento de 84, ela entrou para o top 10 da Billboard, tornando-se um clássico absoluto das FMs e também dos clubes. E na sequência, o Flash Mix desacelera e abre espaço para o Love Classics, dois grandes sucessos da música brasileira que marcaram gerações. Dalto com Muito Estranho lembra do Cuida Bem de Mim, e Tonight com a inesquecível Frisson de 84, um dos maiores clássicos românticos da música nacional. Daqui a pouquinho, após o break, mas agora mais um pouquinho das Pointer.

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9: Estamos de volta.

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Voltandas não tão antigas. São sucessos lançados entre 10 e 15 anos atrás e você vai ouvir The Weeknd, Daft Punk e, claro, o Talkbox do DJ Akin vinhetando a Poo, hein? Com I Feel It Coming, de 2016, Cooking on a Three Burners, com This Girl, de 2009, que ganhou projeção mundial no remix de Kungs em 2016, Bruno Mars com Chunk, do álbum 24 Karat Magic, de 2017, e Maroon 5 com Sugar, de 2015, para você ouvir alto em bom som e sem moderação. 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
1: E pensar que já se passaram 10 anos, hein? 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

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E agora, muito mais som no Flash Mix, Queen abrindo set.

sample chegando e após o último set da tarde pra você. FM Dr. Sample by DJ Akin. Bem-vindos a mais uma edição do quadro Dr. Sample, onde falarei da música Josephine de Chris Rea do álbum Shamrock Diaries de 1985, onde você já ouve a versão original.

Porém, o single contém uma versão remix que foi muito tocada na época, com uma linha instrumental marcante cheia de identidade. E anos depois, esse mesmo trecho ganharia uma nova vida na música eletrônica.

0: eu falo do projeto francês super funk Luckstar, com os vocais de Ron Carroll. Irei acelerar essa parte. Bateria. Vocais de Ron Carroll. Aí, um clássico dos anos 80 reinventado para os clubes dos anos 2000, Super Funk Luckstar. Essa edição é uma homenagem a Ron Carroll, que nos deixou dia 21 de setembro de 2025, e Chris Rea em 22 de dezembro de 2025, ambos deixando legados eternos na música. E breve mais um 4 Dr. Sample pra você. Até a próxima.
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Assim chegou ao final de mais uma edição. Muito obrigado pela sua companhia. Fica um lembrete para você ouvir novamente domingo às 14h. Aquele abraço aos nossos parceiros. 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

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E eu te encontro na próxima edição do nosso Flash Mix. Um forte abraço daqueles

0: 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Documentos da Polícia Federal revelam que o senador Jacques Wagner, do Partido dos Trabalhadores da Bahia, manteve pelo menos 74 ligações telefônicas com o empresário Augusto Ferreira Lima, ex-executivo ligado ao Banco Master. Segundo a investigação, as conversas ocorreram entre novembro de 2023 e maio de 2025, somando cerca de 5 horas e meia. A Polícia Federal também aponta que o senador teria recebido vantagens como presentes, viagens em jatinhos e participado da articulação de um encontro entre executivos do Banco Master e o ministro da Advocacia Geral da União, Jorge Messias. Jacques Wagner nega qualquer irregularidade. A defesa afirma que não houve tráfico de influência nem favorecimento ao banco e destaca que a investigação ainda está em andamento, sem denúncia ou condenação contra o senador. O Pool News volta na semana que vem, na sua primeira edição, às 9 da manhã. Tenha um excelente final de semana.
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Boa noite, melhores ouvintes, ouvintes do Back to Black. Está no ar mais uma edição inédita do programa mais groove do rádio. O seu Back to Black comigo aqui, Sérgio Scarpelli. E hoje tem muito som legal por aqui. Stevie Wonder, Kool & The Gang, Incognito, George Michael, Jamiroquai, Drake. Além de muitas novidades incríveis. E eu começo exatamente com uma delas, o novo single da banda norueguesa This Sound. Formada pela vocalista Simone Eriksrud, o baixista Johnny Sidjo e o baterista Kim Ofsted. Eles estão na estrada desde os anos 90 e desde lá sempre estão fazendo coisa boa, como essa música que a gente ouve agora.

Mais dois singles incríveis aí na sequência. Ouvimos o novo som do ótimo cantor americano Cocisco, a música Backtrack, sapatada das boas, com os dois pés na velha escola. E você vê a carreira do Cocisco antes dele embarcar na velha escola, não era muito legal, viu? Mas depois o cara tá mandando muito bem. E antes, Casey aí, seu funk Sus Flash, o Casey que estudou na escola Zap e passou em primeiro lugar com diploma e tudo, ganhou até medalha, é isso aí. E eu vou virando aqui para mais um som novo da dupla Carlos Escanilha e Ale Pizarro, eles que são lá de Miami, ô, bela Miami, e formam o Carlos and the Experience. Eles chegam aqui com a música nova deles, Fine Line. Ladies and gentlemen.

0: clássico incrível fechando esse primeiro bloco do Back to Black. Ouvimos aí Kool and the Gang, sua fase áurea, com a bela Tonight, com o Jamie JT Taylor aí nos locais, quebrando tudo. E antes, a pedrada do produtor americano Captain Joss e seu novo single, a música Bang Boom. É isso aí. Próximo bloco tem Stevie Wonder, Incognito, Jason Mars. Não saia daí, tá demais. 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
1: E a Amazon MGM Studios aprovou a produção de uma nova série de Robocop, sim, de muito sucesso nos anos 80, para o Prime Video. A atração vai ter 8 episódios e será comandada por Peter O'Cole, o criador de Moonhaven, que assume as funções de roteirista, showrunner e produtor executivo. A série de Robocop vai retomar a premissa central do filme de 1987. Na nova versão, um poderoso conglomerado de tecnologia convence uma cidade a colocar em sua força policial um robô que carrega a consciência de um agente morto. O filme original de 87, dirigido por Paul Verhoeven, acompanhava o policial Alex Murphy, reconstruído como um ciborgue, vamos dizer assim, né? Depois de ser mortalmente ferido. A produção tinha ação violenta com uma sátira à ganância corporativa e também à privatização dos serviços públicos e a perda da identidade humana. Robocop teve duas continuações, né? Robocop 2 e Robocop 3, que não foram, assim, um grande sucesso. A gente teve uma nova versão, né? Na TV, numa minissérie, Robocop Prime Directives, e depois, em 2014, um remake, que foi estrelado por John Kinnaman e dirigido pelo José Padilha, o brasileiro que dirigiu Tropa de Elite. A ideia é que a produção comece a ser produzida este ano ainda e que estreie no streaming no ano que vem.

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12: Back to Black de volta aqui, sempre sintonizado com você, melhor ouvinte. E eu abro esse segundo bloco com o cantor inglês Freddie Kingdom. Ele que é novinho de tudo, apenas 19 anos, mas tem um background incrível. Ele se formou na Royal Academy of Music como pianista e tem feito muito sucesso nos clubes do Oeste de Londres. A gente ouve aí seu novo single, a ótima Lost in the Rhythm.
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Flashback do grande mestre, um dos maiores cantores de todos os tempos. Ouvimos simplesmente ele, Stevie Wonder and Go Home, música que faz parte da fase oitentista do Stevie Wonder, uma das melhores que ele fez nessa década. E antes, Jason Mraz na lindíssima You Might Like This. Essa música é linda, o arranjo, pelo amor de Deus. E agora a gente vai lá para a Alemanha, que é a terra de uma moçada muito boa de acid jazz. Estou falando da banda Tiller, que tem Clara Lucas nos vocais, Carla Kohner nos trombones, Pascal Kluwer no trompete, Win Shoes no tenor sax, Philip Schaffer no baixo, Tom Glasser na bateria e Joshua Milo no teclado. Ó, falei a ficha técnica inteira da música. Eles chegam aqui com o seu novo single, I'll Write Again.

Olha só, direto aqui da República Tcheca, eu vou fechando esse segundo bloco do Back to Black. Ouvimos Bull in China na música Sailing, é isso aí. E antes a banda inglesa Incognito, com direito aos vocais do nosso Ed Mota em Who Needs Love, num belo LBB Emerald Remix. Que bom, né? Simplesmente sensacional. E não saia daí que tem mais Back to Black pra vocês.

0: Cuidar bem do seu amiguinho.
1: Oba, tô chegando por aqui com meu amigo Pet. E atenção, você sabia que os filhotes de cachorro nascem banguelinhas igual aos bebês humanos? Pois é, os primeiros dentinhos de leite começam a apontar por volta da 4ª semana de vida, bem na fase do desmame e da transição para a ração sólida. 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Então fique de olho nessa troca e ofereça brinquedos macios para aliviar o incômodo na gengiva.
0: Esse foi o meu amigo Pet.
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11: E o Back to Black está de volta aqui comigo, Sérgio Scarpelli, de volta com uma bela novidade do R&B, do cantor Lucas Seto. O Lucas Seto, que é um cara talentoso, ele é extraordinário, já ganhou até o The Urban Music Award de melhor artista independente e vem lançando assim um single melhor que o outro. Eu adoro o Lucas Seto. A gente ouve aí Nobody But You.

aqui no Back to Black com esse som lindíssimo do Jamiroquai, faixa do álbum Synchronized. Ouvimos aí simplesmente Butterfly. Que bom gosto essa música, meu Deus, né? E antes a música eleita pelos britânicos, a mais amada pelos ingleses, clássico incrível com uma introdução simplesmente antológica e inesquecível. Ouvimos aí o grande George Michael em Colors Whispers. Tá certo que a música é acreditada ao One, mas é o George Michael, né? Puro, né? Ele se fez dessa música, aliás, a carreira solo veio depois do sucesso do Colors Whispers, é isso aí. E agora eu vou tocar o som novo da cantora, compositora e produtora francesa Samira Demery. Ela, desde criança, tem um grande interesse por música e poesia. Suas músicas são influenciadas aí principalmente pelo soul, R&B e hip hop, com um toque de jazz clássico e música eletrônica. A gente ouve aí Shine No Matter What.

0: fechando esse terceiro bloco aqui do Back to Black, ficamos com ele, o canadense Aubrey Drake Graham, ou só simplesmente Drake, para os íntimos, né? Ouvimos aí a música Get Together com George Smith Black Coffee. O Drake que é completo, cara. O cara é rapper, cantor, compositor, produtor musical, ator e empresário. Aliás, ele começou a carreira como ator. Pouca gente sabe disso. E antes ouvimos aí o belo som de Cosmo Quint, a musicaça What Love Can Do. Lembrando sempre que @SérgioBTB é meu nome lá no Instagram e você pode me adicionar por lá. Próximo bloco tem Tuxedo com Zap. Só isso já vale a pena o bloco inteiro, né? O velho e bom Peter Brown e muito mais. Não saia daí. Bloco saideira tá demais. 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
7: E você está curtindo duas horas com todo o sabor da música negra e suas influências. Você está curtindo simplesmente o Back to Black. E agora eu vou tocar o som da dupla holandesa Circuits Rendezvous, formada por Siesk Morse e Remy Lau. A dupla se conheceu quando eles estudavam lá no Conservatório Cordaz de Roterdã, olha só, e formaram a banda após se formarem. Ó, vamos se formar, pegar o diploma e formar uma banda, é por aí. A gente ouve aí seu novo single, Say the Word.

E ficamos agora no Back to Black com esse funk incrível da dupla Ivan McVell e Maya Kilton, a música Step It Up. Que beleza isso aqui. E antes, mais um, mais do que uma música, né? Um acontecimento, a dupla Tuxedo de Myer Hawthorne e Jack One, juntos aí com a lendária banda Zap. Ouvimos simplesmente Shy. Música deliciosa, né? E virando aqui para um cara que faz uma disco funk dessa alternativa das boas, artista independente de muito talento, chamado Love Coach. A gente ouve aí seu novo single, Joyride.

0: gente vai ficando por aqui. Ouvimos simplesmente Highly Compatible. E antes, um baita clássico disco, bota clássico nisso. Peter Brown com Dance With Me. Só pra ter uma ideia, o background vocal dessa música é da Betty Wright. E essa música foi revolucionária porque a Betty Wright gravava o seu backing vocal em cima do backing vocal dela. Isso aqui foi um acontecimento na época. E a música, meu Deus do céu, faz tanto tempo que ela foi lançada e ela continua sensacional. É isso aí. Estive aqui com o Breno na mesa. Aliás, o Breno canta pra caramba. Um dia ele vai cantar aqui no Back to Black, porque, olha, o cara é um vocalista aqui, né? Estive com o Breno na mesa e com ele, o Marco Crozeira, que não canta, mas manda muito bem nas montagens e mixagens. Ele é um astro aqui do Back to Black, né? E eu sou Sérgio Scarpelli. Ah, tem a Elaine também, que ajuda nas pesquisas musicais. Não posso esquecer dela, né? É isso aí. Eu sou Sérgio Scarpelli e volto na próxima semana com mais uma edição do Back to Black. Um beijo, muita luz, paz e até lá.
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9: Começa aqui pela Pool FM Music Delivery com os grandes sucessos da Dance. Mixados em um set especial para você desde já. Eu te agradeço pela sua conexão. 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Music Delivery sempre aqui em 3 edições diárias. Segunda, sexta-feira, 10 da manhã, 2 da tarde e 8 da noite. Em 1980, a banda de synth pop americana de Sacramento, California, Cause and Effect, lançava You Think You Know Her, talvez o seu maior hit, né? Tiveram outros também, mas não alcançaram o mesmo sucesso. E a banda acabou oficialmente em 2020. Durou bastante, né? Rob Rowe e Sean Rowley, You Think You Know Her, aqui no Music Delivery, agora na Pool FM. 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

0: Music Delivery com Justin Enriquez, I've Been Thinking About You. 1994, antes de 1988, Voice and Fashion com Give Me Your Love. E as edições aí no meio, as edições de quando comecei minha carreira. Também o TKA com X-Ray Vision, 1988. TKA que significa Tony, Kale and Abby. Antes, Judy Torres com Love You, Will Love Me, 1989. Steve B com Party Your Body, de 88. E o Cause and Effect, abrindo aqui com You Think You Know Her, 1990. Cause and Effect, que era Robert Rowe e Keith Mile. Fechando então mais o Music Delivery, sempre aqui na Pool, de segunda a sexta, 10 da manhã, 2 da tarde e 8 da noite. 3 edições, portanto. No YouTube, estou no arroba Jeff Fernandes 007, Jeff com dois Fs e o 007, os números. E no Insta, no arroba JF Voz. Valeu, abraço, hein?
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1: Você já parou para pensar que as suas escolhas no supermercado hoje podem determinar a lucidez da sua mente no futuro? A ciência comprova que manter uma alimentação saudável é uma das ferramentas mais poderosas para reduzir o risco de demência na velhice. Ao priorizar comida de verdade, deixar de lado os produtos ultraprocessados, você fornece ao cérebro os nutrientes necessários para manter os neurônios ativos, saudáveis e protegidos contra o envelhecimento precoce.
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